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0: 9:39.
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0: Ricardo Bacelar e Flávio Venturini, Lareira.

0: Na Alvorada FM, você ouviu Bee Gees, Wish You Were Here, Ana Carolina, Encostar na Tua e Ed Sheeran, Photograph, 5 para as 10.
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0: Duas ocorrências em áreas de difícil acesso mobilizaram equipes do Corpo de Bombeiros e o helicóptero Arcanjo 14 em Minas Gerais neste fim de semana. Em Augusto de Lima, na região central, uma mulher de 32 anos caiu de uma pedra em uma cachoeira neste sábado e sofreu suspeita de trauma na coluna, sendo resgatada e levada ao Hospital João 23 em Belo Horizonte. Já em Macacos, distrito de Nova Lima, uma mulher de 39 anos sofreu uma fratura na perna após cair durante uma trilha. Como não havia local para pouso, um bombeiro desceu de rapel para retirar a vítima, que foi encaminhada ao Hospital Unimed, na capital. E a Polícia Rodoviária Federal prendeu um homem de 29 anos por tráfico de drogas durante uma fiscalização na BR-381 em Betim, na Grande Belo Horizonte. Os agentes encontraram 17,6 quilos de pasta base de cocaína escondidos em um compartimento oculto atrás do painel de um Fiat Ideia. O motorista disse que recebeu o carro na zona leste de São Paulo e ganharia R$3.000 para entregá-lo em um hotel na região metropolitana de Belo Horizonte. Ele foi preso em flagrante e encaminhado à Central Estadual do Plantão Digital e de Flagrantes de Betim, junto com a droga, celulares e dinheiro apreendidos.
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0: 10h24.
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2: Passagem do metrô de BH está mais cara. Com um reajuste de 3,81%, a tarifa passa de R$ 5,80 para R$ 6,00. A medida foi autorizada pela Secretaria de Infraestrutura, Mobilidade e Parcerias e reajusta também as tarifas de integração de ônibus com o metrô. Segundo a concessionária responsável pelo transporte, o aumento está previsto em contrato de concessão do serviço e que o percentual corresponde à inflação acumulada entre março de 2025 e março de 2026. E Belo Horizonte conta com voo direto para Curaçao, no Caribe, durante todo o mês de julho. Desde o dia 1º, a Azul retoma a rota com operações às quartas e domingos, além de algumas segundas e sextas-feiras, em aeronaves Airbus A320, com capacidade para 174 passageiros. Os voos saem às 13h30 da tarde, com chegada no Caribe prevista para 8h40 da noite. No retorno, o voo parte de Curaçao às 10h20 da noite, com desembarque previsto para 5h20 da manhã na capital mineira. Uma das principais vantagens da rota direta é que a viagem para a ilha de Curaçao pode ser realizada sem a necessidade de um visto americano.
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2: Os problemas osteoarticulares são aqueles que afetam os ossos e as articulações do corpo, ou seja, os pontos onde os ossos se encontram e se movimentam. Eles podem surgir em qualquer fase da vida, mas são mais comuns e frequentes com o avançar da idade, porque as articulações sofrem desgaste natural e a cartilagem vai perdendo elasticidade. Isso significa que dores e dificuldades em regiões do corpo, como joelhos, por exemplo, são muito comuns em pessoas com excesso de peso porque suportam grande carga nos quadris, coluna e ombros. No entanto, fatores como obesidade, sedentarismo, traumas, má postura e atividades repetitivas podem antecipar ou agravar esses problemas, mesmo em pessoas jovens. Como exemplos, podem ser citados os casos de atletas que desenvolvem lesões articulares precoces e de pessoas obesas que sentem dores nos joelhos e quadris antes da velhice. No caso da obesidade, o excesso de peso aumenta a pressão sobre as articulações, acelerando o desgaste e favorecendo doenças como artrose e hérnia de disco.

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0: Um minuto para as 11.
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2: O governo federal anunciou o encerramento do subsídio temporário de 35 centavos por litro de diesel, criado para conter a alta de preços provocada pela escalada do conflito no Oriente Médio. Segundo o ministro da Fazenda, Dario Durigan, o fim da subvenção se deve à queda no preço do petróleo. Durante a guerra, o preço do barril da commodity disparou, chegando a quase 120 dólares. Nesta terça-feira, após a divulgação de acordo de paz entre Estados Unidos e Irã, o petróleo é cotado em cerca de 73 dólares. Ainda segundo o Ministério da Fazenda, o governo deve retirar nos próximos dias também o subsídio à gasolina. A Petrobras anunciou redução de 14,5% no preço do querosene de aviação vendido às distribuidoras em julho. O reajuste representa queda de 81 centavos por litro do combustível. Segundo a Petrobras, a medida reflete o enfraquecimento das instabilidades causadas pela guerra no Oriente Médio no mercado internacional de óleo e gás. Com o fechamento do Estreito de Hormuz, a oferta de petróleo no mundo caiu, elevando o preço dos derivados. Apesar do corte, em 2026, o querosene da aviação acumula alta de mais de 40% em relação ao valor de venda cobrado em dezembro do ano passado.
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4: A vida não é uma corrida. A beleza está nas pausas. Respire. Ela acontece nos detalhes. Aprecie. O mais caro da vida não custa nada. Foi você quem passou correndo. E não o tempo. Vai devagar.

0: 3 para meia-noite.
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2: Vem aí uma programação especial. O Palácio das Artes vai receber no dia 11 de julho, às 21 horas, em apresentação única, o show do Geraldo Azevedo, que vai celebrar 80 anos com a turnê Oitentação. A ideia é marcar a sua trajetória e, ao lado da sua banda, o cantor pernambucano vai apresentar os grandes clássicos da sua carreira e celebrar as suas 5 décadas dedicadas à música. No repertório, canções emblemáticas vão aparecer, entre elas Caravana, Dia Branco, Moça Bonita, Táxi Lunar, Bicho de Sete Cabeças e muito mais. É uma oportunidade única de voltar no tempo, se divertir e celebrar o que o Brasil tem de melhor. Os ingressos já estão disponíveis pela internet e também na bilheteria do Palácio das Artes. Outras informações você encontra no Instagram do Palácio das Artes e você também pode rever essa dica em alvoradafm.com.br/podcasts. Sou Isabela Lapa para Alvorada FM.

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1: Taylor Swift, I Knew It, I Knew You, tema do filme Toy Story 5.

0: Um pra uma.
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2: O número de gatos anda crescendo nas residências e por isso, se você projeta ou está reformando uma casa que tem um gatinho, vale a pena pensar nele desde o início. E aqui vão 5 dicas rápidas. Primeiro, observe o comportamento do bichano. Cada felino tem uma personalidade e entender seus hábitos é o ponto de partida para criar um ambiente que realmente funcione. Segundo, invista em percursos verticais. Prateleiras, nichos e passarelas permitem que ele escale, explore e gaste energia com segurança. Terceiro, crie refúgios. Gatos gostam de ter cantinhos onde possam descansar e se sentir protegidos longe do movimento da casa. Quarto, aproveite a luz natural. Posicione esses espaços próximos às janelas, porque observar o lado de fora é um dos passatempos preferidos dos felinos. E por último, integre tudo isso ao projeto da casa. Arranhadores imprescindíveis para preservar seus móveis, caminhas, comedouros e até caixa de areia podem sim fazer parte da arquitetura, mantendo a estética do ambiente sem abrir mão do bem-estar e da felicidade do seu pet. 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Ouça o Decore Arte no site da rádio e acompanhe mais conteúdos no Instagram You Can Find. Eu sou Janina Esther para a rádio Alvorada FM.

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1: A vacinação de reforço contra a poliomielite começa em 3 de agosto no calendário nacional de vacinação. Ela será aplicada em crianças de até 4 anos de idade, fortalecendo a proteção e mantendo o Brasil livre da circulação do vírus. O país possui a certificação de área livre da polio desde 1994. Com a inclusão da segunda dose de reforço, o Ministério da Saúde quer preservar essa conquista e evitar a volta da doença. O esquema vacinal passa a contar com 5 doses, todas realizadas com a vacina inativada contra a poliomielite, oferecida gratuitamente na rede pública. Mesmo o Brasil estando livre da doença há quase 4 décadas, a vacinação continua essencial. Enquanto o vírus circular em qualquer parte do mundo ou houver queda nas coberturas vacinais, permanece o risco de retorno da polio.

0: 3 e 4.
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2: Alô, ouvintes leitores do Mundo Livro. Hoje eu vou falar sobre o livro Estrela Nua, da escritora e dramaturga Maria Adelaide Amaral, publicado pela editora Instante. O livro conta a história do encontro entre Hilde Brandão, uma cantora lírica no final de carreira, e Carlos Eduardo, um jovem pianista que aceita o convite para acompanhá-la. O que começa como uma relação profissional, logo se transforma em um jogo de sedução, paixão e obsessão. Com diálogos precisos e personagens complexos, a craque Maria Adelaide Amaral discute temas que permanecem atuais, como o etarismo, machismo, os preconceitos ligados ao desejo feminino e os limites entre amor, poder e dependência emocional. Ao revisitar o romance mais de 20 anos depois, a autora reafirma um dos traços mais marcantes de sua obra: o interesse pelas contradições da alma humana, e com um luxo adicional, um prefácio inédito de Inácio de Loyola Brandão. Nascida em Portugal em 42, Maria Adelaide Amaral mudou-se ainda criança para o Brasil e construiu uma das carreiras mais importantes da literatura e da dramaturgia brasileira. Maria Adelaide é um orgulho para a cultura brasileira. Meu nome é Afonso Borges e você pode ouvir e baixar todos os podcasts que eu falo no site alvoradafm.com.br.

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2: A partir deste mês, fica definitivamente proibida a venda de capacetes de motociclistas com o antigo modelo de selo emitido pelo Instituto Nacional de Metrologia, Qualidade e Tecnologia, o Inmetro. Agora, só equipamentos com o novo selo impresso pela Casa da Moeda, que tem QR Code e código alfanumérico, podem ser comercializados. Essa certificação, que foi determinada no ano passado por meio de uma portaria, visa coibir a circulação de produtos falsificados e passa a ser exigida após um período de 90 dias, durante o qual os comerciantes puderam adequar os estoques. Cabe ressaltar que apenas a venda dos capacetes com o antigo selo foi proibida. Quem já tem esses equipamentos pode seguir fazendo uso deles sem qualquer restrição. Outros produtos veiculares que a partir deste mês só poderão ser comercializados com a nova etiqueta de certificação são extintores de incêndio e cilindros de gás natural, o GNV. Siga-me no Instagram, Alexandre Carneiro _ Carros, e baixe este e outros podcasts pelo site alvoradafm.com.br. Eu sou Alexandre Carneiro para a Rádio Alvorada.

0: 5 e 6.
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3: Olá, querido ouvinte. No dia 6 de julho, celebramos o Dia Internacional do Beijo. E para homenagear essa data, nada melhor do que um doce que já traz o beijo no nome, o tradicional beijinho. Anote a receita. Em uma panela, coloque uma lata de leite condensado, uma colher de sopa de manteiga, 100 gramas de coco ralado. Cozinhe em fogo baixo, mexendo sempre até a massa desgrudar do fundo da panela. Deixe esfriar, enrole as bolinhas e passe no coco ralado. Finalize com um cravo da Índia. Simples, clássico e perfeito para compartilhar com quem você gosta. Porque um beijinho feito em casa é uma deliciosa forma de demonstrar carinho. Feliz Dia Internacional do Beijo e bom apetite! Para tirar dúvidas ou saber mais, acesse este e outros podcasts através do nosso site alvoradafm.com.br ou no meu Instagram, Flávio Chapuri. Eu sou o Flávio Trombino para Alvorada FM.

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3: Avril Lavigne, How You Remind Me.

0: Festival George Michael, Miss Sarajevo, 6 e 1, bom dia, em instantes, painel Alvorada, primeira edição.
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4: São 6:03. Olá, muito bom dia para você, ligado aqui na 94,9 Alvorada FM de Belo Horizonte. Estamos na segunda-feira, 6 de julho 2026. Capital mineira amanhece com tempo estável, o céu ainda por clarear, temperatura em 14 graus aqui no alto da Raja Gabalha. Eu sou o Edson Aquino, com você até às 11 e levando até você até às 9 as principais notícias do dia. Vamos aos destaques. Câmara Municipal de Belo Horizonte pode decidir hoje novas regras para entregas em condomínios. Manutenções da Copasa podem deixar mais de 30 bairros da capital sem abastecimento de água amanhã. Metrô de BH terá operação alterada até o fim do mês no período noturno. Ex-mulher do goleiro Bruno é internada no Hospital João 23 após 3 dias desaparecida. Brasil perde para a Noruega e é eliminado da Copa do Mundo nas oitavas de final. 6:04, excelente início de manhã para você e ótima semana. A gente começa com Kenny Loggins, Meet Me Halfway.

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1: 6:12. Duas ocorrências em áreas de difícil acesso mobilizaram equipes do Corpo de Bombeiros e o helicóptero Arcanjo 14 em Minas Gerais neste fim de semana. Em Augusto de Lima, na região central, uma mulher de 32 anos caiu de uma pedra em uma cachoeira neste sábado e sofreu suspeita de trauma na coluna, sendo resgatada e levada ao Hospital João 23 em Belo Horizonte. Já em Macacos, distrito de Nova Lima, uma mulher de 39 anos sofreu uma fratura na perna após cair durante uma trilha. Como não havia local para pouso, um bombeiro desceu de rapel para retirar a vítima, que foi encaminhada para o Hospital Unimed, na capital. E a Polícia Rodoviária Federal prendeu um homem de 29 anos por tráfico de drogas durante uma fiscalização na BR-381 em Betim, na Grande Belo Horizonte. Os agentes encontraram 17,6 quilos de pasta base de cocaína escondidos em um compartimento oculto atrás do painel de um Fiat Idea. O motorista disse que recebeu o carro na Zona Leste de São Paulo e ganharia R$3.000 para entregá-lo em um hotel da região metropolitana de Belo Horizonte. Ele foi preso em flagrante e encaminhado à Central Estadual do Plantão Digital e de Flagrantes de Betim, junto com a droga, celulares e dinheiro apreendidos. 6:13.

0: 6:16.
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2: Taylor Swift, I Knew It, I Knew You, tema do filme Toy Story 5.

0: espanhol, rádio as primeiras canções, Taylor Swift, I Knew It, I Knew You, Rádio Taxi, Eva, Adão, Skyfall. São 6h19 agora.
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0: A segunda-feira será de céu claro a parcialmente nublado em Belo Horizonte, região metropolitana. Na capital mineira, temperatura mínima prevista para hoje 14 graus, máxima pode chegar a 28, umidade relativa do ar em torno de 40% à tarde. Céu começa a clarear, um pouco encoberto ainda, e a temperatura em 15 graus aqui no alto da Raja Gabalha.
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1: 6:32, o metrô de BH opera com mudanças a partir de hoje para obras de modernização da linha 1. Até o dia 30 de julho, os trens vão passar a cada 28 minutos, entre 8 e 11 da noite. Nesse mesmo horário, a operação vai ocorrer em via única nas estações Calafate, Carlos Prates e Lagoinha. Para passageiros que embarcam por essas plataformas, a orientação é verificar a direção das composições antes de seguir viagem. Segundo a concessionária responsável pelo transporte, não será necessário realizar baldeação. E pelo menos 30 bairros da Regional Barreiro, em Belo Horizonte, podem ficar sem água amanhã. Segundo a Copasa, a paralisação se deve a uma manutenção operacional programada no sistema de abastecimento. Podem ser afetados, por exemplo, os bairros Araguaia, Bom Sucesso, Milionários e Diamante. A previsão é de que o abastecimento seja normalizado gradativamente ao longo da noite. Imóveis que possuem caixas d'água podem não sofrer impactos. A lista com todos os bairros que podem ficar sem água amanhã você encontra acessando o nosso site alvoradofm.com.br. 6:34.

0: Espanha, Alvorada com Alice Sancio, The Baby Come Back, Já Planei Um Dia, Phil Collins, Going Back. 6h41.
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0: O Aeroporto Internacional de Belo Horizonte e Confins opera normalmente na manhã desta segunda-feira. O voo 2794 da Azul, que partiria para Florianópolis às 8h40, foi cancelado, assim como o 1307 da Gol, que partiria para São Paulo às 8h55. Para as próximas horas, não há registro de atrasos no terminal. Entre os principais aeroportos do país, também funcionam normalmente os terminais Congonhas e Guarulhos em São Paulo, além de Galeão e Santos Dumont, no Rio de Janeiro.
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0: Vamos às primeiras informações dessa manhã. Josiele Lemos, bom dia, ótimo início de semana para você.
3: Oi Edson, bom dia para você também, para o ouvinte que nos acompanha aqui na Alvorada, ótima semana. A chegada à barragem da Pampulha de trânsito muito complicado pela Avenida Pedro I, reflexo do horário de pico, Edson. Tem fila desde a barragem até o bairro Santa Branca. A dica para o motorista que está saindo de Venda Nova é buscar por vias internas do bairro São João Batista e depois acesso a Pedro I na Portugal, já que na Avenida Cristiano Machado, neste momento, o trânsito é complicado. 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Josiele Lemos para a Rádio Alvorada.
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2: O Museu das Minas e do Metal fica na Praça da Liberdade e é um dos museus que eu mais gosto de visitar entre as opções do Circuito da Liberdade. No dia 11 de julho, eles vão receber uma edição especial do Rock no Metal, um festival gratuito que celebra o Dia Mundial do Rock lá na praça, que é tão especial para a nossa cidade. A programação integra música, cultura e ciência, tudo ao ar livre, com o museu aberto a partir das 9 horas. A ideia é que você se divirta e aprecie os shows que vão começar às 15h30 com Divas do Rock, seguindo de Honey Bomb e se encerrando com o volume 4, em uma homenagem a ninguém menos que Ozzy Osbourne e ao repertório do Black Sabbath. Uma programação completa, interessante, para uma tarde agradável com a família. Mais informações você encontra no Instagram mmguerdal. E para rever essa dica, você pode me procurar no Coisas de Mineiro ou acessar alvoradafm.com.br/podcasts. Sou Isabela Lapa para Alvorada FM.
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3: 14 para 7.

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1: Faltando agora 5 para 7.
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1: E o Brasil está eliminado da Copa do Mundo 2026. A equipe de Carlo Ancelotti perdeu neste domingo para a Noruega por 2-1. Com o resultado, o Brasil cai nas oitavas de final e faz a pior campanha em Copas desde 1990. Amplia ainda o jejum de títulos no Mundial para 28 anos até a Copa de 2030. Os dois gols noruegueses foram marcados por Erling Haaland, que alcançou Mbappé e Messi na artilharia do Mundial com 7 tentos. Já o gol do Brasil foi marcado por Neymar, de pênalti, nos acréscimos do segundo tempo. A partida foi marcada ainda por outras grandes oportunidades perdidas pelo Brasil, inclusive um pênalti batido por Bruno Guimarães. Agora, a Noruega estará pela frente nas quartas de final. A Inglaterra, que eliminou o México ontem por 3-2. E no sábado, Marrocos e França também garantiram vagas nas quartas de final. A equipe africana eliminou os anfitriões do Canadá por 3-0 com 2 gols de Onaí. Já a França precisou lidar com a retranca do Paraguai para garantir a vitória por 1-0, gol de pênalti de Mbappé. Hoje, mais 2 confrontos pelas oitavas de final marcam o dia da Copa do Mundo. Portugal e Espanha fazem clássico europeu às 16h em Dallas, enquanto Estados Unidos e Bélgica se enfrentam às 21h em Seattle. 4 para 7.

0: Pane Alvarado com Michael Jackson, Will You Be There, Luisa Posse, Trimbala, Lionel Richie, Penny Lover. São 7:03.
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0: Josi, qual o seu destaque agora?
2: Vamos falar agora do anel rodoviário, Edson. Na chegada ao Engenho Nogueira, o trânsito já apresenta fila por conta de ocorrência com moto na faixa da esquerda. Alerta para o motorista que segue pela rodovia neste momento passar com cuidado nesse trecho do anel e também na chegada à Praça São Vicente. Mais à frente, próximo do viaduto da Avenida Amazonas, também tem interdição parcial. Por lá, o trânsito está movimentado no caminho para o Rio e na subida do Olhos d'Água. Excesso de veículos por conta do horário de pico, muitos pesados na saída para 040. Gerando fila desde o trevo do Betânia. Quem puder passar pelo Belvedere neste momento está compensando mais, Edson. 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Josiele Lemos para a Rádio Alvorada.
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3: A vacinação de reforço contra a poliomielite começa em 3 de agosto no calendário nacional de vacinação. Ela será aplicada em crianças de até 4 anos de idade, fortalecendo a proteção e mantendo o Brasil livre da circulação do vírus. O país possui a certificação de área livre da polio desde 1994. Com a inclusão da segunda dose de reforço, o Ministério da Saúde quer preservar essa conquista e evitar a volta da doença. O esquema vacinal passa a contar com 5 doses, todas realizadas com a vacina inativada contra a poliomielite, oferecida gratuitamente na rede pública. Mesmo o Brasil estando livre da doença há quase 4 décadas, a vacinação continua essencial. Enquanto o vírus circular em qualquer parte do mundo ou houver queda nas coberturas vacinais, permanece o risco de retorno da polio.
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8: Alô, ouvintes leitores do Mundo Livro. Hoje eu vou falar sobre o livro Estrela Nua, da escritora e dramaturga Maria Adelaide Amaral, publicado pela editora Instante. O livro conta a história do encontro entre Hilde Brandão, uma cantora lírica no final de carreira, e Carlos Eduardo, um jovem pianista que aceita o convite para acompanhá-la. O que começa com uma relação profissional, logo se transforma em um jogo de sedução, paixão e obsessão. Com diálogos precisos e personagens complexos, a craque Maria Adelaide Amaral discute temas que permanecem atuais, como o etarismo, machismo, os preconceitos ligados ao desejo feminino e os limites entre amor, poder e dependência emocional. Ao revisitar o romance mais de 20 anos depois, a autora reafirma um dos traços mais marcantes de sua obra: o interesse pelas contradições da alma humana e com um luxo adicional. Um prefácio inédito de Inácio de Loyola Brandão, nascido em Portugal em 1945, 1942, Maria Adelaide Amaral mudou-se ainda criança para o Brasil e construiu uma das carreiras mais importantes da literatura e da dramaturgia brasileira. Maria Adelaide é um orgulho para a cultura da brasileira. Meu nome é Afonso Borges e você pode ouvir e baixar todos os podcasts que eu falo no site alvoradafm.com.br.
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1: 7:16. O governo dos Estados Unidos inicia hoje audiências públicas para discutir a possível cobrança de novas tarifas sobre produtos brasileiros. A sanção decorre de investigação comercial que apontou práticas econômicas consideradas prejudiciais a empresas americanas. As averiguações tiveram início em julho do ano passado e avaliaram condutas do Brasil em 6 eixos, incluindo comércio digital, desmatamento ilegal e proteção à propriedade intelectual. Durante as audiências, representantes do setor produtivo brasileiro vão apresentar argumentos técnicos para tentar evitar a aplicação de novas tarifas. A previsão é de que uma decisão definitiva seja anunciada no próximo dia 15. E o funeral do Ayatollah Ali Khamenei entrou no terceiro dia nesta segunda em Teherã, com a presença de 3 filhos do ex-líder supremo do Irã, Mostafa, Massoud e Meissan, que foram vistos ao lado do caixão durante as cerimônias religiosas. O único filho ausente foi Mojtaba Khamenei, escolhido como novo líder supremo do país, que não aparece em público desde os ataques de fevereiro, quando ficou ferido. As homenagens seguem até quinta-feira, quando será realizado o sepultamento. As autoridades iranianas estimam que entre 15 e 20 milhões de pessoas participem das cerimônias em Teherã. 7:18.

0: Painel Varada com Ted Sims, God Went Crazy, Gal Costa, Tim Maia, Um Dia de Domingo, George Michael, Kissin' a Fool, 7h27.
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0: Pré-candidatos à presidência apostam em projetos no Congresso para as campanhas. De volta das férias, o repórter José Maria Trindade traz as informações direto de Brasília. Vamos ouvir.
2: Pois não. Olha, os partidos de oposição apostam na pauta daqui do Congresso para tirar o candidato Flávio Bolsonaro da posição de defesa nessa disputa eleitoral. O projeto que avança por aqui é muito sensível para os aliados do presidente Lula. É a redução da maioridade penal, uma emenda à Constituição que já passou pela Comissão de Constituição e Justiça. Pesquisas indicam que 79% dos brasileiros querem punição para menores, na mesma proporção para os maiores de 18 anos. A emenda é polêmica e difícil de ser derrotada se levada para voto no plenário daqui da Câmara dos Deputados. Há um apoio externo muito grande. E nesta disputa pelo debate político, o grupo do presidente Lula está em outra trajetória política, mas na pauta do Congresso. É pressionar o presidente do Senado, senador Davi Alcolumbre, para colocar em pauta a emenda aprovada na Câmara, que acaba com a semana 6-1. Olha, o presidente do Senado resiste e se transformou no grande entrave para as pautas do governo no Congresso. Davi Alcolumbre colocou pé em cima do projeto do descanso obrigatório de 2 dias por semana com 40 horas semanais trabalhadas. E também não encaminha a emenda da segurança pública. Esta emenda é defendida pelo governo. Olha, o Congresso entra em recesso no dia 18. Até lá, as votações podem ser realizadas de forma online. Por aqui, um esvaziamento político muito grande. De Brasília, José Maria Trindade para a Rádio Alvorada.
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0: 7h29.

0: espanhol, varado com Bon Jovi, It's My Life, Today King of Sorrow, Ted Swins, Godwin Crazy. Agora são 7h37.
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0: E a segunda-feira será de céu claro, a parcialmente nublado em Belo Horizonte, região metropolitana. Na capital mineira, a temperatura mínima registrada hoje foi 13,4 graus. Máxima pode chegar a 27, umidade relativa do ar em torno de 40%. Nesse momento, o céu já clareou, o sol brilhando e a temperatura em 17 graus, aqui no alto da Raja Gabalho.
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0: Qual região você aborda agora, Josi?
3: Na Avenida Nossa Senhora do Carmo, no sentido Belvedere, Edson, chegando ao Morro do Papagaio, o trânsito está parcialmente interditado. Teve ocorrência no trajeto, até o momento não compensou o desvio. Quem dirige com alvorada, a dica é passar com atenção nesse trecho da Nossa Senhora do Carmo. No sentido Savassi também tem fila, mas devido ao horário de pico do Sion até a curva do Belvedere. Nesse mesmo trajeto, a Avenida Raja Gabalha está livre, pode ser opção. 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Josiele Lemos para a Rádio Alvorada.
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7: O número de gatos anda crescendo nas residências e por isso, se você projeta ou está reformando uma casa que tem um gatinho, vale a pena pensar nele desde o início. E aqui vão 5 dicas rápidas. Primeiro, observe o comportamento do bichano. Cada felino tem uma personalidade e entender seus hábitos é o ponto de partida para criar um ambiente que realmente funcione. Segundo, invista em percursos verticais. Prateleiras, nichos e passarelas permitem que ele escale, explore e gaste energia com segurança. Terceiro, crie refúgios. Gatos gostam de ter cantinhos onde possam descansar e se sentir protegidos longe do movimento da casa. Quarto, aproveite a luz natural. Posicione esses espaços próximos às janelas, porque observar o lado de fora é um dos passatempos preferidos dos felinos. E por último, integre tudo isso ao projeto da casa. Arranhadores imprescindíveis para preservar seus móveis, caminhas, comedouros e até caixa de areia podem sim fazer parte da arquitetura, mantendo a estética do ambiente sem abrir mão do bem-estar e da felicidade do seu pet. 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Eu sou Janina Esther para a rádio Alvorada FM.
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1: Agora faltando 10 para as 8, começou no sábado o período de defeso eleitoral, que impõe as principais restrições a agentes públicos a 3 meses do primeiro turno das eleições de 2026. Até 25 de outubro foram proibidas, ou ficam proibidas, por exemplo, qualquer publicidade institucional, nomeações e exonerações fora das exceções legais, além de transferências voluntárias de recursos e a contratação de shows pagos com dinheiro público em inaugurações. Também é vedada a presença de candidatas e candidatos nessas cerimônias. O objetivo é garantir igualdade de oportunidades na disputa das eleições gerais.
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1: E a Bolsa de Valores de São Paulo fechou o último pregão na sexta-feira em alta de 0,74% aos 174.070 pontos. O dólar comercial desvalorizou 0,78%, vendido a R$ 5,16. Já o euro caiu 0,72%, negociado a R$ 5,91. As cotações de hoje, como sempre, você confere logo mais às 10h30 no Alvorada Express. 9 para as 8.

0: O inicial tudo que vai é Sheeran, Shape of You, Michael Bolton, How Am I Supposed to Live Without You. São 8:04.
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0: E as vias de acesso, como estão nesta manhã, Josi?
2: Na Antônio Carlos Edson, além do horário de pico, também teve ocorrência lá perto da Universidade Federal. O trajeto para o centro está bem complicado. Tem fila desde Abraão Caran. Para quem está saindo da Pampulha, a dica neste momento é passar pela Carlos Luz. No sentido Pedro I, aí sim, a Avenida Antônio Carlos está livre. 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Josiele Lemos para a Rádio Alvorada.
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13: A partir deste mês, fica definitivamente proibida a venda de capacetes de motociclistas com o antigo modelo de selo emitido pelo Instituto Nacional de Metrologia, Qualidade e Tecnologia, o Inmetro. Agora, só equipamentos com o novo selo impresso pela Casa da Moeda, que tem QR Code e código alfanumérico, podem ser comercializados. Essa certificação, que foi determinada no ano passado por meio de uma portaria, visa coibir a circulação de produtos falsificados e passa a ser exigida após um período de 90 dias, durante o qual os comerciantes puderam adequar os estoques. Cabe ressaltar que apenas a venda dos capacetes com o antigo selo foi proibida. Quem já tem esses equipamentos pode seguir fazendo uso deles sem qualquer restrição. Outros produtos veiculares que a partir deste mês só poderão ser comercializados com a nova etiqueta de certificação são extintores de incêndio e cilindros de gás natural, o GNV. Siga-me no Instagram, Alexandre Carneiro _Carros. e baixe este e outros podcasts pelo site alvoradafm.com.br. Eu sou Alexandre Carneiro para a Rádio Alvorada.
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1: 8 horas mais 15 minutos. Um projeto de lei que pode mudar as regras para entregas em condomínios de Belo Horizonte será votado hoje em definitivo na Câmara Municipal. A proposta do vereador Vili Santos, do PL, prevê que entregadores de aplicativos, empresas de logística, restaurantes e farmácias não sejam obrigados a entrar nas áreas internas dos prédios com as encomendas entregues nas portarias ou locais definidos pelo condomínio. O texto prevê exceção para pessoas com deficiência ou dificuldade de locomoção. A reunião está prevista para as 14h30. Se aprovado em segundo turno, o texto seguirá para sanção ou veto do prefeito. E a ex-mulher do goleiro Bruno Fernandes, Daiane Souza, de 39 anos, foi encontrada e está internada no Hospital João 23, em Belo Horizonte, após ficar 3 dias desaparecida. Ela deu entrada na unidade na noite deste sábado, transferida da UPA Santa Terezinha e, segundo fontes do hospital, o estado de saúde é estável. Ainda não há informações sobre o que motivou a internação. Daiane havia sido vista pela última vez na quinta-feira em Ribeirão das Neves, na Grande BH. O marido registrou o desaparecimento na sexta-feira e afirmou ter encontrado uma carta de despedida, além de mensagens que indicariam ameaças de agiotas. 8h17.

0: Ponham a varanda com Billie Eilish, Birds of a Feather, Marisa Monte, a sua, Mike and the Mechanics, Taken In, 8h23.
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0: Ainda falando de vias de acesso, Josi, você abordou Antônio Carlos e a Cristiano Machado, como está?
2: Edson, as obras da construção da trincheira na Cristiano Machado com a Vilarinho estão gerando fila, e fila grande na Cristiano Machado na saída para a rodovia MG10. Tem lentidão desde o Guarani. Edson, neste momento, para quem está deixando a capital, o caminho pela Antônio Carlos está valendo mais mesmo com a retenção que tem lá na Pedro I, na chegada ao Hospital Risoleta Neves, compensa o trajeto. A dica mesmo é o motorista dirigir com muita atenção e paciência. Caminho inverso da Cristiano Machado, congestionado o trânsito por conta do horário de pico e as obras da Gasmig. Na chegada ao Dona Clara, nesse mesmo trajeto, a Pedro I também tem fila da barragem da Pampulha até o bairro São João Batista. 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Josiele Lemos para a Rádio Alvorada.
0: Valeu, Josi. E a seleção brasileira faz a pior campanha em Copas desde os anos 60. Os detalhes você confere já já.

0: Já no comentário de Paulo Vinícius Coelho, PVC, direto da Copa do Mundo FIFA 2026. Agora 8h25.
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2: A derrota. A derrota não era tão improvável, levando em consideração tudo de errado que o Brasil fez nos últimos 4 anos. E ao mesmo tempo, é impossível se conformar que todos os erros tenham levado a um fracasso tão retumbante. A pior campanha do Brasil em Copas desde 1966. Que o Brasil não vai ser nono como em 90, a última vez em que caiu nas oitavas de final. O Brasil vai ficar em 13º, 14º, 12º, dependendo do final dessa fase de oitavas. Mas não vai ser nono. O México ganhou os 3 primeiros jogos, então já está à frente do Brasil. No máximo, o Brasil vai ficar em 10º. E a pior classificação desde 66. E com 34% de posse de bola, pior média em todos os tempos, desde que são medidas essas estatísticas. Não, não é aceitável. E o que parece necessário cada vez mais, depois de 6 Copas sem vencer, é debater, criar um grande congresso, um seminário, trazer todo mundo que possa interferir no que precisa acontecer para voltar a formar jogadores, voltar a ter gigantescos craques. E ainda que o problema do Brasil não seja a falta de talentos, se Vinícius Júnior foi o melhor do mundo 2 anos atrás. Discutir tudo, o Brasil de norte a sul, leste a oeste, o Brasil do futebol precisa voltar a ser o país do futebol. É questão de Estado, porque gera emprego, gera economia. O Brasil fora da Copa é muito relevante para ser debatido. Paulo Vinícius Coelho, PVC, Alvorada FM na Copa do Mundo.
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3: 8h29.

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1: 8:37. Contribuintes de PH que quitarem de forma integral as parcelas restantes do IPTU de julho a dezembro até o próximo dia 15 terão desconto de 2% no valor total do imposto. Segundo a PBH, para ter direito ao desconto, o contribuinte que estiver inadimplente com parcelas anteriores deve regularizar o pagamento. Ainda segundo a PBH, neste mês não haverá envio de guia física do IPTU para as residências. Os contribuintes podem emitir as guias pelo portal da PBH ou também pelo BH Sim, aplicativo oficial da Prefeitura e também em agências dos Correios. E estão abertas as inscrições para a 10ª edição do Mutirão de Reconhecimento de Paternidade Itinerante do Tribunal de Justiça de Minas Gerais. Durante a ação, serão oferecidos serviços como exame de DNA e reconhecimento de filiação biológica e socioafetiva. Podem participar pessoas que não possuem nome do pai ou da mãe na certidão de nascimento ou que desejam formalizar o vínculo de filiação. As inscrições devem ser feitas por meio de formulário disponível no site do TJ até o dia 30 de julho. Já os atendimentos serão realizados em 7 de agosto na Diretoria Regional de Assistência Social. 8:39

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1: Faltando 14 para as 9, ninguém acertou as 6 dezenas da Mega Sena sorteada sábado pela Caixa Econômica Federal. Os números foram 6, 15, 16, 24, 34 e 47. A quina teve 44 apostas ganhadoras, cada uma vai receber pouco mais de R$45 mil. Com o resultado, o prêmio principal está acumulado em 38 milhões, que será sorteado amanhã. As apostas mínimas custam R$ 6,00, podendo ser feitas presencialmente em qualquer lotérica do país ou pela internet no site e aplicativo Loterias Caixa.
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1: Igarapé, na região metropolitana, recebe nesta semana a 8ª edição do Festival Igarapé Sabor, Mestras e Seus Temperos. O evento, voltado à valorização da gastronomia mineira, se destaca pela autenticidade e preparação artesanal de pratos tradicionais. Na Praça das Quitandas, montada dentro do circuito, os visitantes poderão se deliciar com biscoitos, broas, bolos e outros quitutes, que são a cara de Minas. O Festival Igarapé Sabor começa na próxima quinta-feira e vai até domingo, na Praça Matriz da cidade. 12 para as 9.

0: Últimas canções de hoje no painel. Estevão de I Just Call It To Say I Love You, Backstreet Boys, I Want It That Way, Bee Gees, Too Much Heaven. 9 em ponto.
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0: E as últimas de hoje, Josi?
2: Edson, na rodovia Fernão Dias, no sentido Belo Horizonte, lá perto da refinaria Gabriel Passos, em Betim, tem uma carreta com defeito interditando a faixa central, tem congestionamento no caminho para Belo Horizonte, fila desde o bairro Dom Bosco, Edson. Quem está chegando de viagem neste momento, passar pela Via Expressa está valendo mais. 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Josiele Lemos para a Rádio Alvorada.
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0: Valeu, Josi. Esses foram os destaques desta segunda. Câmara Municipal de Belo Horizonte pode decidir hoje novas regras para entregas em condomínios. Manutenções da Copasa, podem deixar mais de 30 bairros da capital sem abastecimento de água amanhã. Metrô de BH terá operação alterada até o fim do mês no período noturno. Ex-mulher do goleiro Bruno é internada no Hospital João 23 após 3 dias desaparecida.
3: Esportes.
0: Brasil perde para a Noruega e é eliminado da Copa do Mundo nas oitavas de final. Você terá mais informações no Repórter Alvorada e no Alvorada Express durante a nossa programação. A partir das 5 da tarde, se ligue no painel Alvorada segunda edição. Grato pela sintonia, ótimo início de semana e vamos juntos.
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Foi a sequência inicial, terminando aí com Bruno Mars, Treasure, Gary Halford, Baker Street, Billy Allen, Somewhere Only We Know. Você pode baixar nosso app ou então acessar o nosso site e neles dar sua opinião sobre as canções que você ouve. Aquela que você curte mais, aquela que você curte menos. E ao escolher a canção, você contribui para que a programação musical do Alvorada FM fique cada vez mais do seu gosto, com a sua cara. Participe! 9h32, vamos dar sequência ao Bônus Alvorada com Madonna, You'll See.

0: As últimas canções, Irene Cara com Flashdance What a Feeling, Adele Set Fire to the Rain, Zé Cabaleiro Amanhã Talvez. 10 em ponto.
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0: O cafezinho em padarias de Belo Horizonte pode ter preço bem mais amargo a depender do estabelecimento. Segundo o levantamento do site Mercado Mineiro divulgado hoje, tomar um copo de café pode custar de R$ 1,50 a R$ 3,00, a depender da padaria, uma diferença de 100%. Já o tradicional pão francês pode custar entre R$ 16,00 e R$ 30,95 o quilo, uma variação superior a 93%, enquanto a diferença entre o pão doce mais barato e o mais caro encontrados na capital pode chegar a 233%. Apesar da discrepância entre as panificadoras, a evolução de preços entre janeiro e julho foi mais contida. Em média, os produtos tiveram alta de 0,69%.
2: Mercado financeiro.
0: E especialistas do mercado reduziram a expectativa para a inflação em 2026. Segundo o Boletim Focus divulgado hoje pelo Banco Central, a previsão para o IPCA caiu de 5,33% para 5,3%. Enquanto isso, a estimativa para o PIB segue estável em 1,99%. No câmbio, consultores esperam que o dólar feche o ano a R$ 5,20, mesmo patamar informado na edição anterior do boletim. Já para a Selic, taxa básica de juros da economia, as previsões seguem em 14% ao ano ao fim de 2026. Capital Mineiro tem sol entre nuvens, mas o céu está encoberto, parcialmente nublado. A temperatura em 21 graus aqui no alto da Raja Gabalha. 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
0: Alvorada, são 10h03, bom dia.
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0: Ao varanda com Elton John em Blue, Sorry Seems to Be a Hardest Word, Whitney Houston, Didn't We Almost Have It All e Olivia Dean, So Easy. 10h28.
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0: A Bolsa de Valores de São Paulo está em baixa de 0,81% aos 172.654 pontos. O dólar comercial tem alta de 0,04%, vendido a R$ 5,17. O euro tem baixa de 0,1%, negociado a R$ 5,90. A segunda-feira tem manhã de céu claro a parcialmente nublado em Belo Horizonte e região metropolitana. A máxima hoje deve chegar a 27 graus, umidade relativa do ar mínima em torno de 40%. Neste momento temos 21 graus aqui no alto da Raja Gabalha. Ouça logo mais no Repórter Alvorada. Entrega de obra da Praça do Papa é adiada novamente pela Prefeitura de BH. 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

0: Álvaro de com Alicia Keys, Girls on Fire, Paralamas do Sucesso, Lanterna dos Afogados e Brenda Russell, Piano in the Dark. Faltando um minuto para as 11.
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0: Vereadores de Belo Horizonte votam hoje em definitivo o projeto de lei que prevê reaproveitamento de material didático na rede privada de educação infantil. Segundo a proposta, o objetivo é evitar custos excessivos às famílias. Para viabilizar o reaproveitamento, o projeto proíbe modificações no material apenas para aquisição de novas edições. Ainda hoje, vereadores devem votar também em segundo turno o projeto que implementa em BH o conceito de cidade esponja. A técnica consiste na implantação de pavimentos permeáveis, jardins de chuva e outros recursos que facilitem o escoamento de água da chuva. E prorrogado mais uma vez o prazo da obra de revitalização da Praça do Papa na região centro-sul de Belo Horizonte. Segundo publicação no Diário Oficial do município, os prazos tanto de execução quanto de vigência do contrato com a Cetus Construtora Limitada foram ampliados em 106 dias. Com isso, a conclusão da obra, prevista anteriormente para 16 de abril, passa para 31 de julho de 2026, enquanto o contrato fica válido até 14 de janeiro de 2027. A prefeitura afirmou que a prorrogação acontece devido a condições climáticas atípicas que impactaram etapas críticas da obra e impediram o cumprimento do cronograma. Céu segue encoberto na capital mineira, a temperatura em 22 graus aqui no alto da Raja Gabalha. 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Ótima semana para você, siga com a Flávia Abreu e até amanhã.
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5: Muito bom dia, uma excelente segunda-feira e semana para você que está na Alvorada FM de Belo Horizonte. 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O primeiro a enviar corretamente vai ganhar um par de ingressos para assistir ao espetáculo Concertos da Liberdade, série Pianíssimo, que acontece nesta quarta-feira, dia 8, às 20 horas, no Grande Teatro CEMIG, Palácio das Artes. 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Repetindo o nosso WhatsApp, 31999815757. Participe e boa sorte.
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Nesta primeira parte, você ouviu Gonzaguinha, Lindo Lago do Amor, Ziba, Rio Minal e Deb Gibson, Foolish Beat. Agora 11h30, que tal levar um par de ingressos para assistir ao espetáculo Concertos da Liberdade, série Pianíssimo? 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Responda e mande seu nome completo por mensagem de texto para o nosso WhatsApp 31999815757 e concorra a um par de ingressos para assistir ao espetáculo Concertos da Liberdade, série Pianíssimo, que acontece nesta quarta-feira, dia 8 às 20 horas, no Grande Teatro CEMIG, Palácio das Artes. O resultado da promoção sai no fim desta edição do bônus. Repetindo nosso WhatsApp 31999815757 99981-5757. Participe e boa sorte. O bônus de uma hora só de música continua com Fast Car, Trace Chapman.

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1: Encerrando mais uma edição do bônus de uma hora só de música com Aretha Franklin, Jump to It, Biquíni Cavadão, Então e Country Club Mistake No. 3. Faltando um minuto para o meio-dia e vamos à apuração do resultado da promoção cultural. E a ganhadora que leva um par de ingressos para assistir ao espetáculo Concertos da Liberdade, série Pianíssimo, que acontece nesta quarta-feira, dia 8, às 20 horas, no Grande Teatro Semig Palácio das Artes, é a Maria José Teixeira, que respondeu certo. A terceira nota musical da escala padrão é Mi. Parabéns, Maria José Teixeira. Nossa equipe vai entrar em contato para instruções.
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1: Meio-dia em ponto. O governo dos Estados Unidos inicia hoje audiências públicas para discutir a possível cobrança de novas tarifas sobre produtos brasileiros. A sanção decorre de investigação comercial que apontou práticas consideradas prejudiciais a empresas americanas. As averiguações tiveram início em julho do ano passado e avaliaram condutas do Brasil em 6 eixos, incluindo comércio digital, desmatamento ilegal e proteção à propriedade intelectual. Durante as audiências, representantes do setor produtivo brasileiro vão apresentar argumentos técnicos para tentar evitar a aplicação de novas tarifas. A decisão final deve ser anunciada no próximo dia 15. E a Itália fechou parcialmente o espaço aéreo no aeroporto de Catânia, na Sicília, após intensificação na nuvem de cinzas. Liberadas pelo vulcão Etna neste domingo. Considerado o maior vulcão ativo da Europa, o Monte Etna voltou a entrar em erupção na última semana, quando uma abertura a aproximadamente 3 mil metros de altitude expeliu grandes volumes de lava, formando rios incandescentes. Não houve registro de vítimas nem danos em áreas habitadas. Nos últimos anos, o Monte Etna, situado bem no encontro entre as placas tectônicas africana e euroasiática, teve sucessivas erupções, reforçando a intensa dinâmica geológica da região. Voltamos com outras informações no Alvorada Express, ao meio-dia e meia.
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0: Na Alvorada FM, Dire Straits, Walk of Life, Benny Nardones, Into the Night e Lenine, Hoje Eu Quero Sair Só.
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0: A Bolsa de Valores de São Paulo está em baixa de 1,29% aos 171.829 pontos. O dólar comercial tem baixa de 0,04%, vendido a R$ 5,16. Já o euro tem baixa de 0,2%, negociado a R$ 5,89. A segunda-feira tem tarde de céu claro a parcialmente nublado em Belo Horizonte e região metropolitana. A máxima hoje deve chegar a 27 graus, com umidade relativa do ar mínima em torno de 40%. Ouça logo mais no Repórter Alvorada. Confrontos entre Portugal e Espanha e Estados Unidos e Bélgica definem hoje novas vagas nas quartas de final da Copa do Mundo.
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0: Novas informações com o repórter Diego Costa. Boa tarde para você, Diego.
2: Boa tarde para você também, Flávia Abreu, e para o ouvinte Alvorada. Alerta agora para a MG10 com trânsito muito carregado no sentido centro de BH por causa de uma ocorrência na passagem pelo bairro Serra Verde, que envolveu pelo menos um veículo, quase chegando ao entroncamento da Cristiano Machado com a Pedro I. As filas já começam próximo à cidade administrativa. Opção de rota alternativa para você, ouvinte Alvorada, é passar por dentro do bairro Serra Verde. No sentido oposto, quem agora deixa a capital e na sequência pega a MG10, não enfrenta dificuldades na rodovia. 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Diego Costa para a Rádio Alvorada.
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10: Olá, querido ouvinte! No dia 6 de julho, celebramos o Dia Internacional do Beijo. E para homenagear essa data, nada melhor do que um doce que já traz o beijo no nome, o tradicional beijinho. Anote a receita. Em uma panela, coloque uma lata de leite condensado, uma colher de sopa de manteiga, 100 gramas de coco ralado. Cozinhe em fogo baixo, mexendo sempre até a massa desgrudar do fundo da panela. Deixe esfriar, enrole as bolinhas e passe no coco ralado. Finalize com um cravo da Índia. Simples, clássico e perfeito para compartilhar com quem você gosta. Porque um beijinho feito em casa é uma deliciosa forma de demonstrar carinho. Feliz Dia Internacional do Beijo e bom apetite! Para tirar dúvidas ou saber mais, acesse este e outros podcasts através do nosso site alvoradafm.com.br ou no meu Instagram, Flávio Chapuri. Eu sou Flávio Trombino para Alvorada FM.

0: Na Alvorada FM, você ouviu Bola de Meia, Bola de Gude, com 14 bis, George Michael e Paul McCartney, Real The Pain e Corinne Bailey Ray, por Your Records On. Agora faltando 3 minutos para uma.
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0: Dois confrontos pelas oitavas de final marcam o dia de Copa do Mundo nesta segunda-feira. Portugal e Espanha fazem clássico europeu às 16h em Dallas, enquanto Estados Unidos e Bélgica se enfrentam às 21h em Seattle. Ontem o Brasil foi eliminado do Mundial. A equipe de Carlo Ancelotti perdeu neste domingo para a Noruega por 2-1. Com resultado, o Brasil cai nas oitavas de final e faz a pior campanha em Copas desde 1990. Amplia ainda o jejum de títulos no Mundial para 28 anos até a Copa de 2030. Os dois gols noruegueses foram marcados por Erling Haaland, que alcançou Mbappé e Messi na artilharia do Mundial com 7 tentos. Já o gol do Brasil foi marcado por Neymar de pênalti nos acréscimos do segundo tempo. A partida foi marcada ainda por outras grandes oportunidades perdidas pelo Brasil, inclusive um pênalti batido por Bruno Guimarães. Agora a Noruega terá pela frente nas quartas de final a Inglaterra, que eliminou o México por 3-2. No sábado, Marrocos e França também garantiram vagas nas quartas de final. A equipe africana eliminou os anfitriões do Canadá por 3-0 com 2 gols de Onaí. Já a França precisou lidar com a retranca do Paraguai para garantir a vitória por 1-0 com gol de pênalti de Mbappé. Voltamos com outras informações no Repórter Alvorada, edição das 2.
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0: 22 graus no alto da Raja Gabalha.
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0: Muito boa tarde, uma excelente segunda-feira, uma ótima semana para você que está na Alvorada FM de Belo Horizonte. 1 e 2.
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Encerrando a primeira parte do bônus com Rod Stewart, Have You Ever Seen the Rain, Tina Turner, I Don't Wanna Lose You e Ana Carolina, Problemas. 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O bônus de uma hora só de música continua com Stuck in a Moment e U2.

0: encerrando muito bem mais uma edição do Bônus com Fleetwood Mac, Dreams, Coldplay, Trumbull e Tia Anastácia, O Sol. Faltando 4 minutos para as 2.
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0: A Data Prévia, empresa de tecnologia e informações da Previdência Social, abriu hoje as inscrições para novo concurso público. São 212 vagas imediatas, além da formação de cadastro reserva com mais de 1000 oportunidades. Os postos de trabalho são destinados a candidatos com nível superior em áreas como administração, comunicação e ciências contábeis. A remuneração inicial mínima é de R$ 8.200. Interessados devem se inscrever por meio de formulário eletrônico até 6 de agosto. A taxa é de R$ 110. Já a prova objetiva será aplicada em 11 de outubro. Saiba mais pelo site da Fundação Getúlio Vargas. E a Fundação de Amparo à Pesquisa do Estado de Minas Gerais está com edital aberto para propostas conjuntas de financiamento público. A iniciativa é voltada para apoio e eventos de inovação e empreendedorismo mineiro. Com aporte de até 3 milhões, os recursos são destinados a cobrir despesas organizacionais. O programa é direcionado a profissionais e pesquisadores com vínculo ativo em instituições de ciência e tecnologia e universidades e centros de ensino superior, além de corporações empresariais. As inscrições estão abertas até 18 de agosto pela plataforma Sistema Everest. Saiba mais no site da FAPEMIG. Voltamos com outras informações daqui a pouco no Alvorada Express. 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
0: Alvorada FM, 1 para as 2.
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0: Na Alvorada FM, Tears for Fears, Head Over Hills, Mortiba, Rome Was Na Beauty Na Day e Frejá, Segredos, 2h26.
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0: O índice Bovespa opera em queda de 0,07% aos 171.910 pontos. No câmbio, o dólar comercial valoriza 0,63%, negociado a R$ 5,19. Já o euro sobe 0,23%, vendido a R$ 5,91. Região metropolitana de Belo Horizonte tem céu nublado, agora faz 22 graus no alto da Avenida Raja Gabalha. Confira daqui a pouco no Repórter Alvorada. STF determina a tribunais que expliquem pagamentos irregulares de penduricalhos.
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0: 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Alvorada FM, 2h28.
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0: Alvorada FM, você sabe porque ouvi os Paralamas do Sucesso e Djavan, Uma Brasileira, Marvin Gaye, Sexual Healing e Gênesis In Too Deep. Faltando 2 minutos para as 3.
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0: Os ministros Alexandre de Moraes e Flávio Dino do STF determinaram hoje que os presidentes de 7 tribunais de justiça prestem informações sobre o pagamento irregular dos chamados penduricalhos. A decisão se baseou em notícia divulgada pela imprensa nesta segunda-feira, segundo a qual alguns TJs teriam autorizado pagamentos remuneratórios e indenizatórios em desacordo com os parâmetros definidos pelo Supremo. O teto fixado pelo STF aos repasses chega ao máximo de 70% do teto do funcionalismo público, o que equivaleria a aproximadamente R$ 78 mil. Entretanto, de acordo com a matéria, os salários de alguns magistrados dos TJs chegariam a R$ 495 mil por mês. Moraes e Dino determinaram que a intimação dos presidentes da corte seja feita imediatamente. Também advertiram que o descumprimento da ordem poderá acarretar afastamento imediato do cargo de direção, além de responsabilização penal, civil e disciplinar. Voltamos com outras notícias no Repórter Alvorada, edição das 4. Faltando 1 minuto para as 3, você está na Alvorada FM de Belo Horizonte. Até aqui você ficou comigo, Flávia Abreu, e a partir de agora em sua companhia, Giovanni Gandra. Para você, uma ótima tarde.
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5: No Alto da Raja, agora 22 graus.
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5: Olá, uma excelente tarde para você. Acompanhando a programação da Alvorada FM 94,9. Você sabe por que houve. A partir de agora, o bônus, uma hora só de música. Hoje, no final do bônus, nós temos 2 pares de ingressos de cinema da Rede Cinearte. Participe respondendo a seguinte pergunta. Qual é o nome do ator que foi protagonista nos filmes Titanic, A Origem e O Lobo de Wall Street? Mande seu nome completo e também a sua resposta através do nosso WhatsApp, que é o 319-9981-5757. 99981-5757. O primeiro a enviar a resposta correta ganha 2 pares de ingressos de cinema da rede CineArte. Nome do ganhador no final do bônus, que começa agora.
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Fechando a primeira sequência do bônus, uma hora só de música com Amy Winehouse, Rehab, Whitesnake, This Love, Blitz, a dois passos do paraíso. Daqui a pouquinho, no final do bônus, dois pares de ingressos de cinema da Rede Cinearte para o primeiro a responder a seguinte pergunta: qual é o nome do ator que foi protagonista nos filmes Titanic, A Origem e O Lobo de Wall Street? Mande seu nome completo por mensagem de texto e também a sua resposta através do nosso WhatsApp 31999815757. Lembrando que o primeiro a enviar a resposta correta vai ganhar os dois pares de ingressos de cinema da Rede Cinearte. O nome do ganhador no final do bônus, daqui a pouquinho. 3h27. Bônus continua com Adele.

0: Fechamos o bônus, uma hora só de música com Carlos Simon, You Know What To Do, Titãs Go Back, Sixpence Kiss Me. Quem participou aqui com a gente e ganhou dois pares de ingressos de cinema da Rede Cinearte é Janaína Bretes de Souza. O ator protagonista dos filmes Titanic, A Origem e O Lobo de Wall Street é Leonardo DiCaprio. Parabéns, Janaína Bretes de Souza. Agora é só aguardar o contato da nossa equipe para instruções.
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0: Ciclo ruim não é o único culpado por eliminação precoce da seleção brasileira diante da Noruega. Os detalhes no comentário de Paulo Vinícius Coelho, PVC, diretamente da Copa do Mundo 2026.
2: Carlo Ancelotti continua na seleção brasileira e não se discute isso. É a decisão da CBF e isso muito em função também de os líderes do elenco, os que estão indo embora, Casimiro, Danilo, Neymar, Alisson, terem pedido para a CBF estabilidade. Não dá para dizer que o ciclo ruim tenha sido culpado pela eliminação precoce da Copa do Mundo. Carlo Ancelotti fez bobagens, Hendrick que perdeu o gol feito, Bruno Guimarães perdeu o pênalti. Tem um monte de situação que complica a análise da seleção brasileira pelo jogo ruim contra a Noruega. Mas o ciclo foi ruim também foi. E os jogadores entendem que o último ano de trabalho foi bom, mas comprometido por todo o período anterior, com 95 convocados, 4 técnicos, 2 presidentes de CBF, estabilidade, pedido dos jogadores, confirmação da CBF. Carlo Ancelotti continua, o grupo que dirigiu a seleção com Rodrigo Caetano continua, e o Brasil vai tentar ter sucesso na próxima Copa do Mundo. Tem que trabalhar direito, né? Dessa vez trabalhou mal e errou muito contra a Noruega. Paulo Vinícius Coelho, PVC, Alvorada FM na Copa do Mundo.
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0: Alvorada FM, agora 4:01. 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

0: Você sabe por que houve Michael Jackson, Billie Jean, Coldplay, Paradise, Skank, Acima do Sol. Agora 4h26.
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0: O índice Bovespa opera em alta de 0,99% aos 174.489 pontos. No câmbio, o dólar comercial desvaloriza 0,76%, negociado a R$ 5,17. Já o euro cai 0,72%, vendido a R$ 5,91. Região metropolitana de Belo Horizonte tem céu parcialmente nublado, agora faz 21 graus no alto da Avenida Raja Gabalia. Confira daqui a pouco no painel Alvorada, segunda edição. Prefeitura de BH escolhe nova empresa para concluir obras no trevo do Belvedere.
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0: Agora 4h27, vamos às informações, as primeiras informações dessa tarde com Emerson Rodrigues, que começa falando sobre a situação do anel rodoviário. Boa tarde, Emerson.
2: Boa tarde, Giovanni. Boa semana para você e para quem está na Alvorada. Liberado o trânsito no anel rodoviário sentido Vitória, ao lado do antigo aeroporto Carlos Prates. Mais cedo, a faixa da esquerda ficou interditada em razão de engavetamento que envolveu 3 carros. Agora o fluxo já está se normalizando no local. Já no sentido Rio de Janeiro, trânsito mais carregado nos pontos de estreitamento, viaduto São Francisco e Praça São Vicente. 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Emerson Rodrigues para a Rádio Alvorada.
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1: 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Agora 4h39.
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3: Balara e Jorge Vercello. Algo me diz.

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0: Alvorada FM, Rod Stewart, It's a Heartache, Gilberto Gil, Vamos Fugir e Jason Ross, Summer Breeze. Agora faltando um minuto para cinco.
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2: A vacinação de reforço contra a poliomielite começa em 3 de agosto no calendário nacional de vacinação. Ela será aplicada em crianças de até 4 anos de idade, fortalecendo a proteção e mantendo o Brasil livre da circulação do vírus. O país possui a certificação de área livre da polio desde 1994. Com a inclusão da segunda dose de reforço, o Ministério da Saúde quer preservar essa conquista e evitar a volta da doença. O esquema vacinal passa a contar com 5 doses, todas realizadas com a vacina inativada contra a poliomielite, oferecida gratuitamente na rede pública. Mesmo o Brasil estando livre da doença há quase 4 décadas, a vacinação continua essencial. Enquanto o vírus circular em qualquer parte do mundo ou houver queda nas coberturas vacinais, permanece o risco de retorno da polio.
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8: Olá, boa tarde. Eu sou Giovanni Gandra e vamos juntos no Painel Alvorada, segunda edição. Ao meu lado, Renata Silva. Boa tarde, Renata.
9: Boa tarde, Giovanni. E boa tarde a você que nos acompanha.
8: Belo Horizonte tem céu parcialmente nublado. Neste momento faz 21 graus no alto da Avenida Raja Gabalia.
9: Confira as principais notícias desta segunda-feira, 6 de julho.
8: Prefeitura de BH escolhe nova empresa para concluir obras no trevo do Belvedere.
9: STF determina tribunais que expliquem pagamentos irregulares de penduricalhos.
8: Ministério da Saúde prorroga vacinação de adolescentes contra o HPV.
9: Especialistas do mercado financeiro reduzem expectativa para inflação em 2026, diz Boletim Focus.
8: Estados Unidos realizam audiência pública sobre tarifa de 25% a produtos brasileiros.
9: E na Copa, Espanha e Portugal vão empatando por 0 a 0 pelas oitavas de final do torneio.
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9: 5 e 4.

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1: 5:12. A Prefeitura de Belo Horizonte escolheu a nova empresa que ficará responsável por concluir as obras de melhoria no trevo do BH Shopping, no Belvedere.
2: A construtora Itamaracá executará a etapa restante por R$ 22,8 milhões, de reais, valor superior aos 16 milhões previstos no contrato anterior.
1: O vínculo com o consórcio Alargamento do Viaduto BH Shopping foi rescindido após a Prefeitura identificar irregularidades.
2: Entre elas, atrasos na execução das obras e descumprimentos das normas de segurança do trabalho.
1: As empresas que integram o grupo foram multadas e ficarão impedidas de participar de novas licitações do município.
2: E foi prorrogado mais uma vez o prazo de término da obra de revitalização da Praça do Papa, na região centro-sul de Belo Horizonte.
1: Segundo publicação no Diário Oficial do município, as datas limite, tanto de execução quanto de vigência do contrato, foram ampliadas em 106 dias.
2: Por isso, a conclusão da obra, prevista anteriormente para 16 de abril, passa para 31 de julho de 2026. Já o contrato fica válido até 14 de janeiro de 2027.
1: A Prefeitura afirmou que a prorrogação acontece devido a condições climáticas atípicas que impactaram etapas críticas da obra e impediram o cumprimento do cronograma.
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1: 5:22. O Ministério da Saúde prorrogou até 31 de dezembro a vacinação contra o HPV para adolescentes de 15 a 19 anos ainda não imunizados. A campanha terminaria neste mês, mas foi estendida para ampliar a cobertura vacinal dessa faixa etária.
2: A dose também é oferecida a grupos específicos, como pessoas vivendo com HIV, transplantados e pacientes oncológicos.
1: Os imunizantes estão disponíveis nas unidades básicas de saúde e nos pontos de vacinação do SUS.
2: Menores de idade devem apresentar documento de identificação, cartão de vacinação e estar acompanhados por um responsável legal.
1: Mais informações no site do Ministério da Saúde.
2: E a Fundação Hemominas informou hoje que está com 6 dos 8 tipos de sangue com estoque crítico ou em alerta. Exceto B e AB positivos, todos os grupos precisam receber doação.
1: As classificações O negativo e positivo e A positivo, as quantidades disponíveis podem não atender a demanda de pacientes.
2: Estão aptas a doar pessoas de 16 a 69 anos, com mais de 50 quilos e em boas condições de saúde. Em relação a bebidas alcoólicas, a ingestão de até 40 gramas impede a doação por 12 horas.
1: O agendamento pode ser feito no site do Hemominas ou no aplicativo MG App.
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0: Alvorada FM, you before kiss and say goodbye, Phil Collins, do you remember? Djavan não é um bolero. Agora 5h31.
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3: A tarde desta segunda-feira em Belo Horizonte é de céu parcialmente nublado.
0: Os termômetros variaram hoje entre 13 e 27 graus. Já a umidade relativa do ar mínima ficou em torno de 40% à tarde.
3: Agora faz 21 graus no alto da Avenida Raja Gabalha.
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3: E vamos às informações do trânsito com o repórter Emerson Rodrigues. Destaque para a Avenida Cristiano Machado. Boa tarde, Emerson.
4: Boa tarde, Renata, Giovanni. Boa tarde, ouvinte do painel Alvorada, segunda edição. Continua o bloqueio parcial da Avenida Cristiano Machado no sentido centro, perto do encontro com a Avenida Sebastião de Brito, em razão de obra. E por isso, a lentidão ao lado do bairro São Bernardo. Motorista, deixando Venda Nova, indo para o centro, você pode seguir com mais tranquilidade pelas avenidas Pedro I e Antônio Carlos. Já no sentido Venda Nova, MG10, trânsito bem carregado já na Avenida Cristiano Machado, em razão das obras perto da Estação Vilarinho e também do fluxo intenso na volta para casa. A lentidão começa na altura do bairro Floramar. Para ganhar tempo e chegar mais rapidamente à MG10, você que dirige pode passar por vias internas dos bairros Jardim Guanabara e Xodó Marise. 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Emerson Rodrigues para a Rádio Alvorada.
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10: O Museu das Minas e do Metal fica na Praça da Liberdade e é um dos museus que eu mais gosto de visitar entre as opções do Circuito da Liberdade. No dia 11 de julho, eles vão receber uma edição especial do Rock no Metal, um festival gratuito que celebra o Dia Mundial do Rock lá na praça, que é tão especial para nossa cidade. A programação integra música, cultura e ciência, tudo ao ar livre, com o museu aberto a partir das 9 horas. A ideia é que você se divirta e aprecie os shows que vão começar às 15h30 com divas do rock, seguindo de Honey Bomb e se encerrando com o volume 4, em uma homenagem a ninguém menos que Ozzy Osbourne e ao repertório do Black Sabbath. Uma programação completa, interessante, para uma tarde agradável com a família. Mais informações você encontra no Instagram mmguerdal. E para rever essa dica, você pode me procurar no Coisas de Mineiro ou acessar alvoradafm.com.br/podcasts. Sou Isabela Lapa para Alvorada FM.
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2: Faltando 16 para 6. Bola rolando no duelo entre Portugal e Espanha pelas oitavas de final da Copa do Mundo de 2026.
3: A partida está no fim do segundo tempo, com placar de 0 a 0.
2: Quem avançar pega a equipe que sair vitoriosa do duelo entre Estados Unidos e Bélgica, que ocorre hoje às 9 da noite.
3: Já a seleção brasileira retorna para casa amanhã, após a eliminação diante da Noruega.
2: A amarelinha acabou derrotada por 2 a 1 neste domingo nas oitavas, registrando a pior campanha em um Mundial desde 1990. O Brasil também segue sem nunca ter vencido os noruegueses.
3: O algoz desta vez foi o atacante Haaland, que balançou as redes duas vezes no duelo. O gigante escandinavo agora divide a artilharia da Copa com Lionel Messi e Kylian Mbappé, todos com 7 gols.
2: A Noruega vai enfrentar nas quartas a Inglaterra, que venceu ontem o México por 3 a 2.
3: E a UEFA repudiou hoje a decisão da FIFA de suspender a punição por cartão vermelho para que o centroavante Florian Balogun, dos Estados Unidos, possa atuar contra a Bélgica.
2: A medida foi tomada após o presidente Donald Trump pressionar a entidade para revisar a sanção aplicada ao atacante, principal nome da seleção americana no Mundial.
3: Em nota, a Federação Europeia afirmou que a decisão foi inédita, incompreensível e injustificável.
2: Alvorada FM, faltando 14 para 6.

0: 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Você sabe porque houve George Michael, Careless Whisper, Diana King, I Say a Little Prayer, Zé Cabaleiro com Raquel Luz, Flor da Pele. Agora faltando 6 para 6.
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2: O Aeroporto Internacional de Belo Horizonte em Confins opera normalmente na tarde desta segunda-feira.
0: Também tem funcionamento regular os terminais de Congonhas e Guarulhos em São Paulo e o Aeroporto Internacional Presidente Juscelino Kubitschek em Brasília.
2: A situação é a mesma no Galeão e no Santos Dumont, ambos no Rio de Janeiro.
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2: Emerson Rodrigues está de volta com as informações do trânsito na região metropolitana.
4: Renata, trabalhos de manutenção da pista estão sendo realizados na rodovia Fernão Dias, sentido São Paulo, em Igarapé. E por isso há trechos de lentidão que começam na altura do quilômetro 513 e vão até o quilômetro 521. Não há opção de desvio por perto, motorista, calma, programe-se. Já no caminho para Belo Horizonte, o trecho da rodovia Fernão Dias apresenta boas condições na região metropolitana. 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Emerson Rodrigues, para a Rádio Alvorada.
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1: Taylor Swift, I Knew It, I Knew You, tema do filme Toy Story 5.

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1: 6:05. Os ministros Alexandre de Moraes e Flávio Dino, do STF, determinaram hoje que os presidentes de 7 tribunais de justiça prestem informações sobre o pagamento irregular dos chamados penduricalhos.
2: A decisão se baseou em notícia divulgada pela imprensa nesta segunda-feira, segundo a qual alguns TJs teriam autorizado pagamentos remuneratórios e indenizatórios em desacordo com os parâmetros definidos pelo Supremo.
1: O teto fixado pelo STF aos repasses chega ao máximo de 70% do teto do funcionalismo público, o que equivaleria a aproximadamente R$ 78 mil.
2: Entretanto, de acordo com a matéria, os salários de alguns magistrados dos TJs chegariam a R$ 495 mil por mês.
1: Moraes e Dino determinaram que a intimação dos presidentes das cortes seja feita imediatamente.
2: Também advertiram que o descumprimento da ordem poderá acarretar afastamento imediato do cargo de direção, além de responsabilização penal, civil e disciplinar.
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2: 6:14. Pré-candidatos à presidência apostam em projetos em trâmite no Congresso para fortalecer campanhas. As informações direto de Brasília com José Maria Trindade.
3: Pois não. Olha, os partidos de oposição apostam na pauta daqui do Congresso para tirar o candidato Flávio Bolsonaro da posição de defesa nessa disputa eleitoral. O projeto que avança por aqui é muito sensível para os aliados do presidente Lula. É a redução da maioridade penal, uma emenda à Constituição que já passou pela Comissão de Constituição e Justiça. Pesquisas indicam que 79% dos brasileiros querem punição para menores, na mesma proporção para os maiores de 18 anos. A emenda é polêmica e difícil de ser derrotada se levada para voto no plenário daqui da Câmara dos Deputados. Há um apoio externo muito grande. E nesta disputa pelo debate político, o grupo do presidente Lula está em outra trajetória política, mas na pauta do Congresso é pressionar o presidente do Senado, senador Davi Alcolumbre, para colocar em pauta a emenda aprovada na Câmara que acaba com a semana 6-1. Olha, o presidente do Senado resiste e se transformou no grande entrave para as pautas do governo no Congresso. Davi Alcolumbre colocou pé em cima do projeto do descanso obrigatório de 2 dias por semana com 40 horas semanais trabalhadas. E também não encaminha a emenda da segurança pública. Esta emenda é defendida pelo governo. Olha, o Congresso entra em recesso no dia 18. Até lá, as votações podem ser realizadas de forma online. Por aqui, um esvaziamento político muito grande. De Brasília, José Maria Trindade para a Rádio Alvorada.

0: Alvorada FM, Vanessa da Mata, antes Cecília Crew, My Life is Going On e Alicia Keys, No One. Agora 6h24.
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2: Vamos às atualizações sobre o anel rodoviário com Emerson Rodrigues.
3: Renata, mais cedo a BH Trans divulgou a interdição da faixa da direita do anel rodoviário sentido Vitória, perto da Praça São Vicente, por um caminhão com problemas mecânicos. E com o trânsito carregado no horário de pico, ainda há reflexos de lentidão desde o bairro Betânia. São cerca de 6 quilômetros de congestionamento. Você que dirige pode desviar saindo pela Avenida Tereza Cristina e passando por vias internas do bairro Padre Eustáquio. Já no sentido Rio de Janeiro, trânsito lento nos pontos de estreitamento de pista, viaduto São Francisco e Praça São Vicente. 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
14: O número de gatos anda crescendo nas residências e por isso, se você projeta ou está reformando uma casa que tem um gatinho, vale a pena pensar nele desde o início. E aqui vão 5 dicas rápidas. Primeiro, observe o comportamento do bichano. Cada felino tem uma personalidade e entender seus hábitos é o ponto de partida para criar um ambiente que realmente funcione. Segundo, invista em percursos verticais. Prateleiras, nichos e passarelas permitem que ele escale, explore e gaste energia com segurança. Terceiro, crie refúgios. Gatos gostam de ter cantinhos onde possam descansar e se sentir protegidos longe do movimento da casa. Quarto, aproveite a luz natural. Posicione esses espaços próximos às janelas, porque observar o lado de fora é um dos passatempos preferidos dos felinos. E por último, integre tudo isso ao projeto da casa. Arranhadores imprescindíveis para preservar seus móveis, caminhas, comedouros e até caixa de areia podem sim fazer parte da arquitetura, mantendo a estética do ambiente sem abrir mão do bem-estar e da felicidade do seu pet. Fique por dentro do Morar Contemporâneo. Ouça o Decore Arte no site da rádio e acompanhe mais conteúdos no Instagram You Can Find. Eu sou Janina Esther para a rádio Alvorada FM.
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1: 6h37. O escritório do representante comercial dos Estados Unidos abriu hoje audiência pública para discutir a tarifa de 25% sobre produtos brasileiros.
2: A medida é resultado de uma investigação conduzida pelo governo americano, que acusa o Brasil de adotar práticas comerciais consideradas desleais.
1: Representantes de setores afetados, indústrias e associações poderão apresentar um resumo executivo sobre os impactos da medida nas cadeias produtivas que representam.
2: O governo brasileiro enviou representantes na condição de observadores para acompanhar os argumentos apresentados.
1: A audiência sobre a sobretaxa imposta ao Brasil segue até amanhã.
2: E no Oriente Médio, o Hamas anunciou hoje a dissolução do órgão que administrava a faixa de Gaza.
1: A medida abre caminho para um comitê tecnocrático palestino assumir a administração civil do território, como prevê o acordo de cessar fogo com Israel.
2: A milícia islâmica, no entanto, não mencionou o desarmamento, uma das principais exigências da segunda fase do tratado.
1: Segundo um porta-voz, a decisão busca eliminar os pretextos usados por Israel para interferir na gestão da faixa de Gaza.
2: O Hamas governa o enclave desde 2007, quando tomou o poder após confrontos com o Fatah, partido que controla a autoridade palestina na Cisjordânia.
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0: Alvorada FM Swing Out Sister. Antes, Samuel Rosa com Lou Borges, O Trem Azul e Tracy Chapman, Baby Can I Hold You. 13 minutos para 7.
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2: Emerson Rodrigues e as informações do trânsito na BR-381.
3: Renata, na saída para o Espírito Santo, o veículo com pane mecânica bloqueia parcialmente a BR-381, pouco antes da ponte sobre o Rio das Velhas, em Sabará, gerando lentidão desde o trecho final do anel rodoviário na região do bairro Goiânia. E há reflexos também na BR-381, sentido Belo Horizonte, do Bom Destino até as proximidades da ponte sobre o Rio das Velhas. Motorista, se você quiser desviar, pode sair pela MG-20 e mais à frente passar pela Avenida Beira Rio, em Santa Luzia. 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Emerson Rodrigues para a Rádio Alvorada.
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4: A partir deste mês, fica definitivamente proibida a venda de capacetes de motociclistas com o antigo modelo de selo emitido pelo Instituto Nacional de Metrologia, Qualidade e Tecnologia, o Inmetro. Agora, só equipamentos com o novo selo impresso pela Casa da Moeda, que tem QR Code e código alfanumérico, podem ser comercializados. Essa certificação, que foi determinada no ano passado por meio de uma portaria, visa coibir a circulação de produtos falsificados e passa a ser exigida após um período de 90 dias, durante o qual os comerciantes puderam adequar os estoques. Cabe ressaltar que apenas a venda dos capacetes com o antigo selo foi proibida. Quem já tem esses equipamentos pode seguir fazendo uso deles sem qualquer restrição. Outros produtos veiculares que a partir deste mês só poderão ser comercializados com a nova etiqueta de certificação são extintores de incêndio e cilindros de gás natural, o GNV. Siga-me no Instagram, Alexandre Carneiro _ Carros, e baixe este e outros podcasts pelo site alvoradafm.com.br. Eu sou Alexandre Carneiro para a Rádio Alvorada.
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3: 7 horas. O índice Bovespa fechou o pregão de hoje em queda de 0,93% aos 172.447 pontos.
4: No câmbio, o dólar comercial desvalorizou 0,70%, negociado a R$ 5,13. Já o euro caiu 0,65%, vendido a R$ 5,87.
3: Especialistas do mercado financeiro reduziram pela primeira vez desde fevereiro a expectativa para a inflação em 2026.
4: Segundo o Boletim Focus, divulgado hoje pelo Banco Central, a previsão para o IPCA caiu de 5,33% para 5,3%.
3: No câmbio, consultores esperam que o dólar feche o ano a R$ 5,20, mesmo patamar informado na edição anterior.
4: Para a Selic, as estimativas continuam a indicar que a taxa básica de juros fechará 2026 em 14% ao ano.
3: Por fim, a projeção para o crescimento, o PIB também segue estável, em 1,99%.
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0: Elis Regina e Tom Jobim, Águas de Março. Ed Sheeran, All of the Stars. E Kylie Minogue, Especially for You. 7 e 8.
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2: Os detalhes dos caminhos do centro de BH para Venda Nova e MG10, com o repórter Emerson Rodrigues.
3: Renata, a Avenida Cristiano Machado, no caminho para Venda Nova, caminho para MG10, tem trânsito lento agora, com filas que começam pouco depois do encontro com a Avenida Saramenha, na altura do bairro Floramar, e vão até as proximidades da estação Vilarinho. Você que quer chegar mais rapidamente à MG10, motorista, ganha tempo por vias internas dos bairros Jardim Guanabara e Xodó Marise. Há um trecho de lentidão também para quem tenta acessar a MG10, sair para o vetor norte, passando pela Avenida Pedro I. A lentidão por excesso de veículos começa na altura do bairro Planalto e, nesse caso, sem opção de desvio por perto, motorista, tenha calma e siga em frente. 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Emerson Rodrigues para a Rádio Alvorada.
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2: 7:11. Ciclo ruim não é o único culpado por eliminação precoce da seleção brasileira diante da Noruega. Os detalhes no comentário de Paulo Vinícius Coelho, o PVC, diretamente da Copa do Mundo 2026.
9: Carlo Ancelotti continua na seleção brasileira e não se discute isso. É a decisão da CBF e isso muito em função também de os líderes do elenco, os que estão indo embora, Casimiro, Danilo, Neymar, Alisson, terem pedido para a CBF estabilidade. Não dá para dizer que o ciclo ruim tenha sido culpado pela eliminação precoce da Copa do Mundo. Carlo Ancelotti fez bobagens, Endrick perdeu o gol feito, Bruno Guimarães perdeu o pênalti. Tem um monte de situação que complica a análise da seleção brasileira pelo jogo ruim contra a Noruega. Mas o ciclo foi ruim também foi. E os jogadores entendem que o último ano de trabalho foi bom, mas comprometido por todo o período anterior, com 95 convocados, 4 técnicos, 2 presidentes de CBF, instabilidade, pedido dos jogadores, confirmação da CBF. Carlo Ancelotti continua, o grupo que dirigiu a seleção com o Rodrigo Caetano continua, e o Brasil vai tentar ter sucesso na próxima Copa do Mundo. Tem que trabalhar direito, né? Dessa vez trabalhou mal e errou muito contra a Noruega. Paulo Vinícius Coelho, PVC, Alvorada FM na Copa do Mundo.

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1: 7h20. Belo Horizonte recebe neste fim de semana o show da turnê Oi Tentação, de Geraldo Azevedo.
2: O espetáculo celebra os 80 anos de vida do compositor, cantor e violonista pernambucano, cuja trajetória se estende por mais de 5 décadas dedicadas à música.
1: O repertório vai contar com grandes sucessos dele, como Caravana, Bicho de Sete Cabeças e Táxi Lunar.
2: O show da turnê Oi Tentação, de Geraldo Azevedo, ocorre neste sábado às 9 da noite, no Grande Teatro Semig Palácio das Artes. Os ingressos custam entre 100 e 300 reais.
1: Mais informações em nosso site, alvoradafm.com.br.
2: Agora 7h21.

0: 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Lulu Santos, Tempos Modernos, Lionel Richie, Just Can't Say Goodbye, The Weeknd, Out of Time. Agora 7h29.
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3: A previsão para amanhã na região metropolitana de Belo Horizonte é de céu parcialmente nublado.
0: A temperatura na capital mineira deve variar entre 14 e 27 graus. Já a umidade relativa do ar mínima fica em torno de 40% à tarde.
3: Agora faz 18 graus no alto da Avenida Raja Gabalha.
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3: Emerson Rodrigues e as atualizações sobre a BR-381 em Sabará.
4: Renata, sobe para 5 quilômetros o trecho de lentidão em consequência de um veículo com pane mecânica bloqueando parcialmente a saída de Belo Horizonte pela BR-381 no sentido Espírito Santo. Esse veículo com pane está parado pouco antes da ponte sobre o Rio das Velhas em Sabará e a lentidão já afeta motoristas no anel rodoviário desde o bairro Maria Goretti. Uma alternativa para quem segue em direção a 381 é passar pela MG20 em Santa Luzia e depois pela Avenida Beira Rio. Você motorista que pretende ir para o Centro Histórico de Sabará, ganha tempo pela MG5 e MGC 262. Há alguns trechos de lentidão também na BR-381 sentido Belo Horizonte a partir do Bom Destino em Santa Luzia, mas vale a pena ter calma e insistir, motorista. 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Emerson Rodrigues para a Rádio Alvorada.
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3: Alô, ouvintes leitores do Mundo Livro. Hoje eu vou falar sobre o livro Estrela Nua, da escritora e dramaturga Maria Adelaide Amaral, publicado pela editora Instante. O livro conta a história do encontro entre Hilde Brandão, uma cantora lírica no final de carreira, e Carlos Eduardo, um jovem pianista que aceita o convite para acompanhá-la. O que começa como uma relação profissional, logo se transforma em um jogo de sedução, paixão e obsessão. Com diálogos precisos e personagens complexos, a craque Maria Adelaide Amaral discute temas que permanecem atuais, como o etarismo, machismo, os preconceitos ligados ao desejo feminino e os limites entre amor, poder e dependência emocional. Ao revisitar o romance mais de 20 anos depois, a autora reafirma um dos traços mais marcantes de sua obra: o interesse pelas contradições da alma humana e com um luxo adicional. Um prefácio inédito de Inácio de Loyola Brandão. Nascida em Portugal em 42, Maria Adelaide Amaral mudou-se ainda criança para o Brasil e construiu uma das carreiras mais importantes da literatura e da dramaturgia brasileira. Maria Adelaide é um orgulho para a cultura brasileira. Meu nome é Afonso Borges e você pode ouvir e baixar todos os podcasts que eu falo no site alvoradafm.com.br.
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1: 7h43. O Cine Humberto Mauro convida amantes da sétima arte para a mostra Prêmio Grande Otelo, que celebra os filmes concorrentes à principal honraria do cinema brasileiro.
2: Serão exibidas 16 obras dos mais variados estilos e gêneros, aclamadas pela crítica e pelo público.
1: A programação começa amanhã, às 5 da tarde, quando passa na telona Homem com H, dirigido por Esmir Filho. O longa narra a trajetória camaleônica do cantor Ney Matogrosso, uma das mais icônicas vozes da MPB.
2: A mostra Prêmio Grande Otelo 2024 ocorre gratuitamente até o próximo dia 14 no Cine Humberto Mauro. Mais informações no site da Fundação Clóvis Salgado.
1: A série Pianíssimo do programa Concertos da Liberdade apresenta nesta semana a música clássica dos séculos 19 e 20.
2: No palco, a Orquestra Sinfônica de Minas Gerais apresenta peças que transbordam inflexões harmônicas, dramaticidade e lirismo.
1: A regência fica por conta de Rui Miguel Marques, que divide espaço com o pianista Bernardo Santos numa bela interpretação de obras de Brahms, Rachmaninoff e Berta Alves de Souza.
2: O concerto será apresentado nesta quarta-feira, às 8 da noite, no Palácio das Artes. O ingresso custa R$ 30,00 a inteira e pode ser comprado na bilheteria ou pelo link disponível em nosso site, alvoradafm.com.br.
1: Agora faltando 15 para as 8.

0: Alvorada FM, Jason Ross, Love Someone, Sade, Your Love is King e Jorge Vecilo, Talismã Sem Par. Agora faltando 3 para as 8.
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2: As últimas atualizações do trânsito com o repórter Emerson Rodrigues. Destaque para a Avenida do Contorno.
3: Renata e Giovanni, na região da Savassi, melhoram as condições de tráfego para quem passa pela Avenida do Contorno sentido Floresta, perto do acesso à Avenida Nossa Senhora do Carmo, onde o fluxo era bem intenso até poucos instantes. E na ligação da Savassi com o Belvedere, motoristas encontram trânsito agora sem problemas nos dois sentidos pela Avenida Nossa Senhora do Carmo. E o frio chegou, temperatura em queda em Belo Horizonte e a previsão de beleza Eudora do dia. 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Emerson Rodrigues para a Rádio Alvorada.
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0: Região metropolitana de Belo Horizonte tem céu parcialmente nublado. Neste momento faz 18 graus no alto da Avenida Raja Gabalha.
2: Confira agora os destaques de hoje no Painel Alvorada, segunda edição.
0: Prefeitura de BH escolhe nova empresa para concluir obras no trevo do Belvedere.
2: STF determina a tribunais que expliquem pagamentos irregulares de penduricalhos.
0: Ministério da Saúde prorroga vacinação de adolescentes contra o HPV.
2: Especialistas do mercado financeiro reduzem expectativa para a inflação em 2026, diz Boletim Focus.
0: Estados Unidos realizam audiência pública sobre tarifa de 25% a produtos brasileiros.
2: E na Copa, a Espanha vence Portugal por 1-0 e avança para as quartas de final. Mais informações no Repórter Alvorada ao longo de nossa programação. Eu sou Renata Silva e fico por aqui. Boa noite.
0: 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Eu sou Giovanni Gandra e você fica agora com a companhia de Bel Augusto. Obrigado pela sua audiência, boa noite e até amanhã.
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7: Ótima noite de segunda para você, excelente semana, 8 em ponto. Hora de saber o que vem por aqui.
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0: sequência final do bônus com Roy Orbison, You Got It, Bruno Mars, The Lazy Song e Diana King, I Say a Little Prayer. 8h57, eu sou o Bel Augusto, seguimos juntos até meia-noite. Em instantes tem a Voz do Brasil para você ligado nos 94,9 do seu rádio. 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Conferindo 8h58, até daqui a pouco.
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3: 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Foi você quem passou correndo. 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